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na presença de Deus. Não desabafa no Facebook, não. Faz o que Mateus 6:6 diz. 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

0: não se fala mais nisso.
1: Cento e quatro ponto nove.

dia, muito bom dia, são 7h02, estamos no ar, começando o programa Sábado com Deus. Eu quero, nessa manhã de sábado, agradecer em primeiro lugar a Deus pela oportunidade de estar vivo e estar na sua presença. Também quero agradecer a você que está nos ouvindo aí, onde quer que você esteja ouvindo a programação da 104,9. Estamos começando o programa Sábado com Deus. Eu já quero também deixar liberado para você o telefone 73981-275280 para você participar, pedir a sua canção, sua música. Nós estamos aqui à toda disposição para te servir, para te ouvir. Também quero mandar um abraço aqui para Genilson Silva, que está ligadaço lá. O homem está ligado, viu, Mário? Nós começamos o programa 2 minutinhos atrasados aqui, porque hoje foi um dia de... Nosso querido Naldinho Vieira estava aqui colocando tudo em ordem, a programação da rádio. E aí tudo certinho, graças a Deus, para a glória de Deus. Amém? Quero também dizer que hoje nós teremos uma mensagem muito importante para a sua vida. Você que está nos ouvindo, hoje nós vamos ter uma mensagem sobre a conquista de Jericó. Irmãos, preste atenção que hoje vai ser forte, para a glória de Deus. Amém? Vamos começar o programa? Antes de tocar a primeira música, eu gostaria de convidar você a fechar os seus olhos e a falar com Deus. Senhor, nosso Deus e Pai, nós queremos te louvar e agradecer por mais um dia que o Senhor nos concede a graça de poder estarmos de pé. Pai, nesse dia eu quero te pedir que a tua boa mão permaneça estendida sobre nós para nos ajudar nessa jornada, nessa caminhada. Senhor, abençoa os ouvintes desta emissora, abençoa aqueles que patrocinam os programas desta emissora. Que a tua boa mão esteja prosperando a vida de cada um de teus filhos. Nós oramos nessa manhã agradecidos ao Senhor, em nome de Jesus. Amém. E vamos de música, Mário Miguel? Voz do Trono.

0: 7 horas 41 minutinhos, você ouviu Voz do Trono. Agora nós vamos ao nosso apoio cultural. Voltaremos em seguida.
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4: Glória a Deus, bom dia, 7h47, estamos de volta. E Mário Miguel, agora nós vamos para a sessão de abraços, né? Mandar aquele alô especial para a galera que está nos ouvindo. Do outro lado, rádio é essa coisa, rádio a gente não tem noção, mas às vezes a gente nem... Porque o estúdio é assim, só tem eu e você aqui, normalmente duas, três pessoas no máximo dentro de um estúdio, e a gente não sabe a dimensão de quantos ouvintes está do outro lado nos ouvindo no momento. Então, para você que está nos ouvindo, quer esteja perto ou longe, a minha oração é que Deus abençoe o seu coração, a sua alma, a sua família. Quero mandar um abraço especial aqui para a irmã Odete. Irmã Odete, que é a ouvinte assídua do nosso programa. Ela pede oração pela família. No final, irmã Odete, nós vamos estar orando pela família da senhora e todos os nossos ouvintes. Também quero mandar um abraço aqui para a irmã Helena, que está também nos ouvindo. Todo sábado ela está nos ouvindo. Um abraço para a senhora. Viu, irmã Helena? Que Deus abençoe. Um abraço também aqui para a Tiana Mendes. Tiana Mendes é a esposa do Genilson Silva. E tá lá nos ouvindo, mandou um texto aqui, Deus abençoe, obrigado. Também mandar um abraço pro pai da Tiana, José Fernando, Fernando Mendes, que não é o cantor, mas é o Fernando Mendes, viu, original. Deus abençoe, mandar um abraço especial para um grande amigo, amigo de infância, amigo do coração, amigo mesmo, de verdade, Laurivan Alves, que está lá em São Paulo, curtindo a rádio 104,9 FM pela internet. Que Deus abençoe sua vida, meu amigo, que Deus te dê graça, te dê... Lá em São Paulo, curtindo a rádio 104,9 FM pela internet, que Deus abençoe sua vida.

0: aqui um abraço, porque tem gente aí que quer ouvir o Miguel. Ô, Glória, fala aí, Miguel, Deus abençoe.
1: Bom dia, bom dia. Passando aqui, mandar um abraço para as pessoas. Um abraço aqui para uma pessoa. Começando aqui, mandar um abraço para minha mãe e meu pai, que não pode faltar aquele abraço bem apertado. Mandar um abraço aqui também para o Genilson, que não pode faltar, senão ele dá um pulo. Pastora Mendes, Tia Havana é minha tia, lá de São Paulo, que pediu um louvor, depois está passando aqui. Mandar um abraço aqui também para a irmã Tati, pediu um abraço ontem, aí estou mandando aqui. O Enio, dá um abraço aqui também para ele.
0: Isso aí, Tati, Enio, casal, nossa igreja metodista Wesleyana ali da congregação de Santa Isabel, está sempre ligado aí com a gente. Mandar, eu aproveitar aqui e mandar um abraço para o Marcos, Marcos lá da Eu na Fé. Eu na Fé é uma fábrica de coador de café. Marquinhos, ele está com a gente, nos ajudando em todas as semanas aí agora, lá naquela obra que nós estamos fazendo ali na igreja. O homem chegou lá essa semana, levou um martelete de 30 quilos lá, que aquilo quase que acaba com o meu braço, de tanto que era pesado. Mas é bênção de Deus. Então, para vocês todos que estão nos ouvindo, um grande abraço. E qual é a música que você vai mandar para sua tia? Fala para mim aí, Miguel. Covardia? Coloca no ponto, por favor, e pode mandar ver.

0: Ô, Glória, você ouviu Léa Mendonça, Covardia, 104,9 FM Vida, o programa Sábado com Deus e você participando. Quero mandar um abraço aqui todo especial para você que está aí no seu aplicativo de Uber, fazendo o seu transporte, ouvindo a 104,9 FM. Deus abençoe seu dia. Queridos irmãos, como eu disse aqui, nós vamos ter uma palavra sobre a conquista de Jericó. Eu reservei um pouco mais de tempo, porque eu gostaria muito de compartilhar com você essa mensagem nessa manhã, nesse sábado, sábado todo especial. E eu gostaria de ler o texto bíblico que está escrito no livro de Josué, no capítulo de número 6, a partir do versículo 1. Diz assim, e começa essa mensagem, já começa com o versículo de número 1, dizendo que os portões de Jericó estavam muito bem trancados. Queridos irmãos, eu vou continuar a leitura, mas eu não posso continuar a leitura sem falar um pouquinho sobre essa primeira parte, a parte A do versículo 1. Talvez, na sua vida, alguma coisa esteja trancada. Talvez alguma porta esteja trancada para a sua vida e você não está conseguindo abrir. Presta atenção nessa leitura de hoje. Então vamos lá. Os portões de Jericó estavam muito bem trancados, a fim de que os israelitas não pudessem invadir a cidade. Ninguém podia entrar e nem sair da fortaleza. Então Iavé falou a Josué: Vê, entrego nas tuas mãos a Jericó, seu rei e seus homens de guerra. Vós todos os combatentes, dai uma volta ao redor da cidade, cercando-a uma vez. E assim o fareis durante mais 6 dias. 7 sacerdotes levarão cada um o seu shofar, sua trombeta, feita de chifre de carneiro. À frente da arca, no 7º dia, marcharão todos 7 vezes ao redor da cidade, e os sacerdotes tocarão as suas trombetas. Então, quando as trombetas soarem um longo toque, todo o povo bradará um forte grito de guerra, e as muralhas da cidade ruirão, e o povo atacará, cada um do lugar onde estiver posicionado. Josué, filho de Num, convocou os sacerdotes e lhes ordenou: Tomai a arca da aliança, e 7 sacerdotes tomem 7 chofares, trombetas, e sigam à frente da arca do Senhor. E em seguida ordenou ao povo: Avançai, marchai ao redor da cidade. Os soldados armados irão à frente da arca de Iavé. Assim que Josué terminou de instruir o povo, os 7 sacerdotes que levavam suas trombetas perante o Senhor partiram à frente, tocando os seus instrumentos. E a arca do Senhor seguia atrás deles. Queridos, esse foi o texto, né, que nós lemos do capítulo de número 1, versículos de 1 a 8. E agora, queridos, eu gostaria muito, muito que você prestasse atenção no que eu vou estar falando aqui. Muitas vezes, a gente fez, eu mesmo já fiz essa pergunta: por que será que Deus não derrubou as muralhas de Jericó na primeira volta? Ou simplesmente não precisasse de dar volta nenhuma, simplesmente ele ordenasse que as muralhas caíssem, porque Deus é poderoso para fazer qualquer coisa que ele queira fazer. Mas então tem um motivo porque o Senhor mandou eles darem essas voltas em volta da cidade. Na verdade, não foram só 7 voltas, foram 13 voltas no total, porque no 7º dia... Eles rodearam 7 vezes. Já tinham rodeado 6 dias. Com mais 7, 13 vezes. Muita gente diz que Israel deu 7 voltas em torno de Jericó, mas o texto bíblico conta outra história. No total foram 13. Durante os primeiros 6 dias, o povo deu 1 volta por dia. Josué 6:3. No 7º dia deram 7 voltas. Josué 6:15. Mas existe uma pergunta mais importante. Por que Deus não derrubou as muralhas logo no primeiro dia? Porque Deus estava ensinando algo ao seu povo. Eles caminhavam em silêncio, sem saber quando o milagre aconteceria. Mesmo assim, continuavam obedecendo. A fé bíblica não depende de resultados imediatos. Ela permanece firme, mesmo quando parece que nada está acontecendo. A fé bíblica não depende de resultados imediatos. Ela permanece firme, mesmo quando parece que nada está acontecendo. Imagine dar voltas durante 7 dias sem enxergar qualquer mudança. Foi exatamente aí que Deus formou a confiança do seu povo. Só depois de perseverança veio o ataque, ou o toque, melhor dizendo, das trombetas. O grito do povo e a queda das muralhas. O milagre não veio antes da obediência. Vou repetir isso aqui porque é muito importante para mim e para a sua vida. O milagre não veio antes da obediência. E aqui é uma chave. Talvez a sua vida esteja com alguma coisa pendente, uma porta que está fechada, uma situação que não se resolve. É porque você não está fazendo o processo correto. Talvez você esteja até pensando em fazer, mas pensar em fazer e fazer há uma diferença. Então, para o milagre acontecer na minha e na sua vida, nós precisamos disso, de obediência. Muitas vezes, Deus também nos chama a combinar a caminhada, mesmo quando não vemos o resultado algum. A fidelidade vem antes da vitória. Vou repetir, a fidelidade vem antes da vitória. Nem toda muralha cai no primeiro dia, mas Deus nunca abandona quem continua obedecendo. Continue caminhando. O Deus de Jericó continua agindo hoje. Queridos irmãos, a situação que muitas vezes a gente enfrenta na nossa jornada, na nossa caminhada, muitas vezes a gente não entende o agir de Deus. Muitas vezes a gente pensa que a nossa situação, ela não tem solução, porque por conta das adversidades, por conta das lutas, por conta da nossa, como é que eu posso dizer um termo aqui? Por conta da nossa incapacidade de enxergar aquilo que está por vir. Muitas vezes nós temos na nossa mão uma palavra, um texto, como esse que foi lido aqui de Josué, e a gente vê a história que Deus, aquilo que Deus realizou na vida do seu povo. Jericó era a primeira conquista que seria obtida pelo povo de Israel após saída e travessia do deserto, após saída do Egito, a travessia do deserto. E agora eles estavam diante de uma situação intransponível. O texto começa dizendo que os portões de Jericó, eles estavam fechados. Isso quer dizer o quê? Que aqueles portões não tinham como ser transponíveis por conta das muralhas. E é isso que me chama a atenção. Porque muitas vezes a gente não consegue entender por que a situação não muda na nossa vida. Talvez você tenha até orado, pedido ao Senhor, clamado, falado: Senhor, eu preciso de que o Senhor entre com providência. E na verdade Deus precisa entrar com providência nas nossas vidas para que a gente alcance algum benefício, porque se não é a providência de Deus, se não é a misericórdia, a gente não consegue nada. Mas existem alguns princípios, irmãos, que nós precisamos levar em conta. Eu costumo dizer que Deus, ele não é o nosso criado. Deus não é subalterno à nossa vontade, ao nosso querer, ao nosso bem querer. Deus, ele é o soberano, ele é o Senhor de todas as coisas. Então, para que eu venha a obter dele algum favor, alguma graça, eu preciso, antes de tudo, observar qual é a vontade dele. O que que ele deseja, o que que ele exige de mim, o que que ele quer de nós. E muitas vezes a situação não é tão difícil assim. O que impede é só a nossa falta de observância no querer de Deus. E qual era a vontade de Deus aqui? Que as pessoas perseverassem, que as pessoas continuassem. Não era só dar uma volta, não era só circular a cidade um dia, mas era 7 dias. Então, imagina uma cidade, por menor que ela seja, por menor que as cidades eram naquele tempo, a cidade fortificada, mesmo assim não era fácil você dar a volta em uma cidade fortificada, a pé, levando uma arca, levando trombetas, certamente espadas, porque eles iam para conquistar, e andaram o dia inteiro, deram uma volta, aí pararam de novo, mais outra volta, o dia seguinte, assim foi, e no 7º dia, irmãos, eles teriam que dar 7 voltas. Então, quando Deus manda você fazer, quando Ele nos manda fazer alguma coisa, Ele não é que Ele não possa trazer a resposta no primeiro momento, é que Ele espera que eu e você sejamos obedientes à sua vontade, ao seu querer. O segredo da nossa vitória está na obediência. O segredo da nossa vitória está em prestar atenção no desejo de Deus. Qual é o desejo de Deus para a sua vida? Qual é o desejo de Deus para a minha vida? Ele espera que nós sejamos mais, como filhos, atentos ao seu querer e à sua vontade, para que nós possamos alcançar aquilo que nós tanto desejamos e precisamos. Que nessa manhã, nesse dia, você que está aí me ouvindo, talvez a sua Jericó seja a saúde. Talvez a muralha que você precisa que caia hoje seja a muralha da enfermidade, da doença. Talvez seja a muralha da falta de perspectiva com relação, por exemplo, a um trabalho, ao sustento da sua família. Talvez a sua muralha seja um relacionamento corrompido, destruído pelo tempo, pelas incompreensões. Talvez, eu não sei, eu só estou fazendo uma oração aqui, mas cada um de nós tem a sua muralha para transpor. Cada um de nós tem a nossa Jericó para ser conquistado. Mas o que é mais importante saber de tudo isso é que quando Deus manda você fazer algo, é porque Ele já tem o galardão lá na frente para te dar. A resposta está lá na frente para te dar. A Bíblia diz nesse texto, que no versículo 12, que Josué levantou-se muito cedo. O versículo 12 do capítulo 6 diz que Josué, vou repetir o que Josué fez. Josué levantou-se muito cedo, e os sacerdotes tomaram a arca do Senhor. Irmãos, a arca significa a presença, a arca significa a morada, é onde o Senhor se manifesta. Mas você precisa, esse levantar cedo aqui de Josué significa prontidão, não significa comodismo, significa disposição. E muitas vezes está travando a sua vida é a falta de disposição. Eu posso dar um exemplo aqui simples, muito simplório, mas eu vou dar esse exemplo muito simplório, que aconteceu comigo e com o nosso irmão Marcelo. Marcelo, que mandar um abraço aqui especial para ele, está ouvindo a programação. Daqui a pouco, Marcelo, uma música para você aí. Ontem nós estamos trabalhando ali na construção do templo, e na reforma, melhor dizendo, nós quebramos uma laje e muito entulho para tirar. Tinha muito entulho, não era pouco entulho, era mais de 100 carrinhos de entulho. E quando a gente olhou aquela montanha de entulho para tirar, aquilo, os meus braços e os do Marcelo, a gente já estava exausto. Mas a gente não podia desanimar, a gente tinha que continuar. Era preciso tirar aquele entulho, porque havia uma outra necessidade, a gente precisava do espaço desocupado. E o que aconteceu? Marcelo, vamos tirar. E assim foi. Se não houver esforço, irmão, se não houver uma vontade, se não houver uma disposição, os entulhos vão continuar no lugar. Se não houver vontade, a situação não muda. A Bíblia diz que os sete sacerdotes munidos de sete trombetas e marchando na frente da arca, eles tocavam seus instrumentos. E durante a marcha, os homens iam, de guerra iam adiante deles. E a retaguarda seguia a arca do Senhor. Então, assim, de todo esse contexto e esse texto, o que eu aprendo aqui é que a gente precisa de fazer alguma coisa. Seja ir, seja estar à frente, seja marchar, seja confiar, seja obedecer. Enquanto isso na nossa vida não estiver em pauta, acontecendo, a situação não muda. Olha o que, que o texto diz. Enquanto marchavam, o chofar soava continuamente. Você sabe o que, que é chofar? Chofar é uma trombeta feita de chifre de carneiro, que dá um som, quando bem tocado, bonito. Mas precisa estar bem, ser bem tocado, bem ensaiado. E só os sacerdotes sabiam manejar aquele instrumento. E diz a palavra aqui que no segundo dia, igualmente, eles rodearam a cidade mais uma vez e retornaram ao acampamento. Eles iam e voltavam à posição. Durante 6 dias repetiram aquela ação. Durante 6 dias eles fizeram. Agora veja o que acontece no capítulo, no versículo 15, no sétimo dia. Levantaram-se. Olha a hora que eles levantaram, irmãos. Vou repetir. O que Deus espera de nós é a disposição para levantar cedo. Levantaram-se ao raiar da aurora e marcharam da mesma maneira. 7 vezes ao redor da cidade. Foi apenas nesse dia que rodearam a cidade 7 vezes seguidas. Na 7ª vez, quando os sacerdotes soaram seus chofares, Josué ordenou ao povo: bradai, o Senhor vos entregou esta cidade, a cidade com tudo que nela existe será consagrada a Yahvé como anátema para destruição. Nesse versículo aqui há uma promessa, e eu já estou encerrando a palavra. Somente a prostituta Raabe e todos os que estão com ela em sua casa serão poupados, porquanto ela ocultou os espiões que enviamos. Amém, queridos? Que Deus abençoe você. Tenha um bom dia. Tenha disposição. Tenha coragem. Levante, ande, marche. Deus é contigo. 8h14, você está ouvindo 104,9 FM Vida e o programa Sábado com Deus. Queremos ouvir um louvor, Daniel e Samuel. Você vale mais do que um diamante, você é importante. Glória a Deus.
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4: Bom dia, bom dia, bom dia. São 8 horas 26 minutinhos. Estamos na reta final da nossa programação no Sábado com Deus. Mas antes, não posso deixar de atender aqui o nosso irmão William, do bairro Vila Olímpica, que está ligado no programa. Ele pediu uma música. Também a nossa irmã Lucy pediu uma música também. O tempo hoje foi... O tempo realmente ele é corrido, né? Mas eu vou deixar na programação aí a música do nosso irmão William e também da nossa irmã Lucy, tá certo? Quero desde já agradecer a Deus pela vida de todos vocês, fazer uma oração aqui pela vida da nossa irmã Dete e da sua família. E também por você, seja qual for a situação que você esteja vivendo, creia, o Deus que fez as muralhas de Jericó ruírem é o mesmo Deus que vai fazer essa sua dificuldade passar, porque é para a glória e para o louvor da sua glória. Amém? Senhor nosso Deus e Pai, eu quero te louvar e quero te agradecer pela vida de nossos ouvintes. Senhor, que tu conheces e sabe das dificuldades que cada um de teus filhos enfrenta. Tu és o Deus que pode fazer, ó Deus, cair as muralhas, fazer os portões ruírem, ó Deus, para que os teus filhos tenham livre acesso. Aliás, a tua palavra diz que no Calvário, ó, quando o Senhor Jesus entregou a sua vida ali, a cortina, o véu que fazia separação entre nós e o Senhor, esse véu foi rasgado de alto a baixo. Ou seja, nós temos acesso ao Senhor através do nome de nosso Senhor Jesus Cristo. Por isso, em nome de Jesus, eu quero apresentar a vida de teus filhos em tuas mãos. Abençoa onde quer que estejam nesse momento. Que a tua boa mão esteja abençoando a vida de seus filhos, dando, Senhor Deus, livramento, abrindo portas, fazendo com que, ó Deus, as muralhas venham ruir, para que teus filhos tenham acesso livre. Nós oramos ao Senhor nessa manhã, agradecidos em nome de Jesus. Amém. Deus abençoe a todos e até o próximo sábado. Mas eu queria aqui, Miguel, rapidinho, só dizer uma coisa. Vem aí, nos dias 18 e 19 de setembro, o 34º aniversário da Igreja Metodista Wesleyana do Moisés Reis, situada na Avenida Domingos Reis, esquina com 2ª Travessa. E você é nosso convidado especial para estarem conosco ali. Sexta-feira, abertura, pastor Jefferson Pacheco, lá da cidade de Teixeira de Freitas. No sábado, nós temos a grande honra de estar recebendo o nosso querido pastor Agostinho Oliveira. E no domingo, no encerramento, pastor Juraci. Que Deus abençoe você, tenha um ótimo dia. Fui!
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0: 8:52.
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0: vejo que nós temos o mesmo dom.
1: Dom? Desde quando você recebe um dom?
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1: Ah, pode ser.
0: Gostaria de ganhar um presente?
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0: É um pedaço de um livro. 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
1: Fala sobre o quê?
0: Sobre tudo.

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uma coisa que você precisa entender, olha aqui para mim, ó, é que Deus nunca se atrasa. Muitas vezes Ele não vai te livrar da fornalha, mas Ele vai te livrar na fornalha. Ele permite que você entre nela, para que as pessoas vejam que é Ele que anda com você. Ele permite que você entre na fornalha, sabe para quê? Para que o nome dEle seja erguido e levantado sobre a sua vida. No capítulo 3 de Daniel, diz que quando o rei Nabucodonosor ordenou a execução de Sadraque, Mesaque e Abednego, a Bíblia diz que ele consulta os conselheiros e ele fala assim: ei, o que está acontecendo? Não foram 3 homens que eu lancei lá dentro? Então por que que eu estou vendo 4? E não acontece nada, eles estão passeando no meio do fogo. E tem mais uma coisinha aqui, ó. O quarto é semelhante ao Filho dos Deuses. O que aquele rei não sabia, mas essa igreja sabe, é que o

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0: 9h13.
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0: gracias por isso.
1: Obrigado, amiga.
2: 9:28.
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12: Eu quero que você abra os ouvidos do seu coração, porque eu escrevi essa canção pra ele. Essa é uma canção para o seu coração. Receba essa palavra em nome de Jesus.

0: Talvez você esteja ouvindo essa canção no seu dia mais difícil. Eu tô aqui para te lembrar que você não está sozinho. O salmista disse que, ainda que eu ande pelo vale da sombra e da morte, eu não temerei mal algum, porque o Senhor está comigo.
1: Aleluia.
0: A Bíblia ainda nos diz que o choro pode durar uma noite, mas que a alegria vem pela manhã. Talvez você esteja chorando hoje as lágrimas mais doídas da sua história, mas nós estamos aqui para dizer que até esse choro vai ter fim, que tudo isso vai passar.
1: Jesus nunca iludiu ninguém. Ele não disse que seria fácil. Ele nos alertou que no mundo teríamos aflições, mas Ele nos deu uma garantia. Ele nos deu uma garantia, Leandro, de que tudo vai passar, porque Ele está conosco todos os dias até a consumação do século. Quem pode glorificar a Ele aí?

0: 9:45.
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1: Boa noite, povo de Deus. Vamos começar essa noite já com visita especial. Mas aquela visita que não faz fofoca,

0: dono do nosso lar.
1: Obrigado, meu amigo.
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6: 10 horas e 33 minutos.
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0: 10:48.
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2: Eu tenho uma palavra hoje para você.

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1: 11 horas e 5 minutos.
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0: 11:53.
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9: Meio-dia e 31 minutos.
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Alguém para celebrar o nome de Jesus aqui? Levante as suas mãos no alto, vamos, levante suas mãos. Levante suas mãos no alto. E com toda a sua força, diga: Tu és poderoso.

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1: 1:16.
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1: 1h54.
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1: 54 minutos.
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0: 2 horas e 18 minutos.
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0: 2:40.
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0: 3 horas e 8 minutos.
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0: 3:35.
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0: 3 horas e 49 minutos.
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7: Olhe para o Deus imutável, a fim de enfrentar as mudanças da vida. O tema da nossa mensagem de hoje é Nosso Mundo em Transformação. Mudanças certamente ocorrerão nesta vida. Os nossos relacionamentos mudam quando vamos morar em lugares novos, ou quando ficamos doentes e quando finalmente enfrentamos a morte. Até mesmo as células do nosso corpo sempre estão num processo de transformação. Células antigas são substituídas por novas. E percebemos isto de forma mais visível na nossa pele. Nós renovamos as células de nossa pele a cada 27 dias. Sim, mudanças ocorrem de maneira certa e segura neste mundo. O autor Henry Light escreveu uma grande verdade quando disse num de seus hinos: desaparece o gozo terreno. Mudança vejo em tudo e corrupção. Mas imediatamente ele continuou: ó, tu que não mudas, comigo faze habitação. Pela fé em Cristo Jesus, nós podemos ter um relacionamento com o Deus eterno, que diz de si mesmo no livro de Malaquias 3:6: de fato, eu, o Senhor, não mudo. Nós podemos confiar que Deus será o mesmo para sempre, como diz o salmista no Salmo 102. E o livro de Hebreus, capítulo 13, confirma esta certeza quando diz: Jesus Cristo é o mesmo ontem, hoje e para sempre. Ele é o nosso fundamento firme, que nos dá confiança e segurança neste mundo instável que vivemos. Nós, criaturas envolvidas no redemoinho da maré do tempo, podemos encontrar descanso para nossas almas nos braços eternos, que nunca nos abandonarão. A nossa mensagem de hoje foi baseada na palavra de Deus no livro de Malaquias, capítulo 3, versículo 6, que diz: de fato, eu, o Senhor, não mudo. Amigo ouvinte, olhe para o Deus imutável, a fim de enfrentar as mudanças da vida. Reflita sobre isso.
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1: 4 horas e 15 minutos.
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7: 5 horas e 7 minutos.
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0: 5 horas e 38 minutos.
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34: 6:13.
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0: 6:27.
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5: 6 horas e 49 minutos.
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1: O cristão encontra segurança não na ausência do perigo, mas na presença de Deus. O tema da nossa mensagem de hoje é: sempre na ponte de comando. Meu amigo Ralph teve a emocionante experiência de fazer uma pequena viagem no porta-aviões U.S. Kennedy. Ele viu como os jatos decolavam, aterrizavam e faziam manobras. Disseram-lhe que sempre que os aviões decolam ou aterrizam, fazendo operações perigosas, o capitão os observa da ponte de comando. Mesmo quando os aviões estão voando continuamente, ele permanece lá, dormindo só por alguns instantes entre um voo e outro. Assim, toda vez que um piloto decola ou aterriza no porta-aviões, ele sabe que o seu capitão sempre está no seu posto de serviço. Quando Josué estava para assumir a liderança do povo de Israel, ele necessitou ter a certeza de que Deus estaria com ele assim como havia estado com Moisés. Os israelitas sabiam que Moisés recebia a orientação divina durante a sua jornada pelo deserto, porque Deus os guiava por meio de uma coluna de fogo e de nuvem. Mas o que seria com Josué? Deus lhe prometeu: assim como estive com Moisés, estarei com você. Nunca o deixarei, nunca o abandonarei. Josué podia liderar a Israel com a absoluta confiança de que Deus sempre o estaria vigiando. Onde quer que estejamos, qualquer que seja a tarefa na qual estejamos envolvidos, ou qualquer que seja a batalha espiritual que estivermos enfrentando, podemos ter a confiança de que Deus está conosco. E ainda mais, Ele nos guia, protege e nos dirige. Ele sempre está na ponte de comando. A mensagem que você acabou de ouvir foi baseada na palavra de Deus no livro de Josué, capítulo 1, versículo 5, que diz: nunca o deixarei, nunca o abandonarei. Amigo ouvinte, o cristão encontra segurança não na ausência do perigo, mas sim na presença de Deus. Reflita sobre isso.
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0: 7:08.
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0: 7:22.
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0: 7:55.
1: Você que há muito tempo espera por um milagre, abra suas mãos e receba agora, em nome de Jesus.

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15: 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Sabe por quê? Porque milhões de pessoas têm sido atingidas aí pela fibromialgia. E o que é, né? Um nome diferente, né? Estranho. Na verdade, a fibromialgia é uma doença em que há dor generalizada nos músculos e articulações, acompanhada aí por problemas de sono, ou seja, as pessoas têm problemas com fibromialgia, problemas com a insônia, com fadiga, até afeta até mesmo o humor, né? Essas alterações de pensamento, elas podem ser relacionadas ao fator psicológico. Olha que doença complicada, a fibromialgia. 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As pessoas com fibromialgia, ela tem lugares no corpo que dói muito quando são tocadas. Em geral, os sintomas têm início depois de algum tipo de cirurgia, trauma físico, né? Ou seja, uma queda, né? Um acidente em que envolva a parte física do teu corpo, algum tipo de infecção ou até a questão psicológica, né? Simplificando ainda mais essa doença. Mulheres têm maior fator de risco. Inclusive, você vai perceber que nas clínicas, né, relacionada a problemas de dores musculares, a quantidade de mulheres que reclamam de dores pelo corpo todo é muito grande. Isso aí possivelmente é a fibromialgia. Onde é que entra a indicação de um produto como Nova Mistura? 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Muitas vezes você começa com a dor na coluna, aí você vai lá e fala, poxa, a dor na coluna parece que enraizou, está no quadril, do quadril desceu para o joelho. 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

Você pode contemplar nesse dia o poder de Deus aqui nesse lugar. É a misericórdia, é a graça do Senhor que te levanta e pode operar um milagre na sua vida. Você crê nisso? Se você crê, diga: eu creio, Senhor, que toda a minha vida pode ser restaurada, pode ser transformada por causa do teu amor. Abra seus lábios, igreja. Exalte-me.

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0: 8:54.
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2: Aqui na Galileia começou o plano perfeito do Senhor. Incrível. Nasceu em Belém, veio para Nazaré, escolheu morar aqui.

essa música pra ele, gostaria de ter cantado, de ter louvado aqui na Galileia. Pra ele foi destinada uma morte de cruz. Mas quando o colocaram na cruz, ele falou: não, não, não, peraí, olha, faz o seguinte, inverte. Eu não sou digno de morrer igual meu Senhor. Vocês não estão entendendo o que aconteceu comigo. Eu era um pescador, eu era uma pessoa que morava aqui na beira da praia, eu era uma pessoa que não tinha futuro, uma pessoa que não tinha.